0: RTL.
1: Nossa, hein? Que é isso? Nossa. Vamos que vamos, todos. Delícia.
0: Delícia.
1: Ai.